0: Já vou deixar na
1: ligação. Tá, fecha a boca, carcaria aqui.
0: Já tá aí na brasa, quando ele desviou.
1: Não vai sacar tudo, quer falar, pai?

já tá grande, está de elevação começando, desde cedo, mostra nas duas etapas, primeiro apagado, depois está ligando, que é isso aí, mais leque,

0: Desde que você é possível. Nem no Natal, não foi.
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